I Just Can't Stop Loving You, Michael Jackson. Marina Lima, Veneno. Arctic Funk, eu Since I Don't Have You. Essa foi a primeira hora de clássicos da original que volta já. Agora tem Pense Nisso, momento de reflexão da noite.

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4: 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Luxo. O luxo mudou. Existe um novo conceito moderno do que é o luxo supremo. Os antenados estão ressignificando não só a palavra, mas as suas atitudes em relação a ela. A mudança de comportamento nesse novo milênio mostra uma nova consciência no mundo. E toda grande transformação começa quando ocorre uma mudança de valores. E é isso que estamos vivendo. Aos poucos, mesmo os mais desatentos, os mais conservadores, mesmo os novos ricos, deslumbrados com sua escalada social, vão perceber que o luxo agora é outro. Então, o que significa luxo nessa era moderna contemporânea? O novo luxo é ter saúde, liberdade, tempo, ter espaço nesse planeta atulhado, ter hortas orgânicas, abelhas, animais livres, água limpa, rios e mares limpos, matas nativas e florestas preservadas, biomas naturais. Ah, luxo é dar nomes simples aos filhos, sem os Ys, Ws, Ks. Apenas José, Maria, Antônio, Alice, Pedro, Olívia, Paulo. E quem pode se dar esse luxo? Quem pode cuidar de sua saúde física, mental, emocional, psíquica e espiritual? Quem pode ter a liberdade de ser o que é, sem se preocupar com a opinião de ninguém? Quem pode ter tempo de fazer o que gosta e gostar do que faz? Ter tempo de flanar, pensar, se dedicar a observar a beleza das coisas, de criar beleza nas coisas, de descobrir o mundo. Tempo de dançar sozinho, olhar demoradamente um pôr de sol. Cuidar dos bichos abandonados e ter uns bichinhos para chamar de seus. Tempo de cuidar de jardim e poder plantar muitas árvores. Tomar um café no fim de tarde e ler um bom livro. Tempo de conhecer, descobrir e amar as pessoas. De poder fazer amor com todo o tempo do mundo. De acordar de bom humor e acreditar que é possível, é sempre possível e que estamos aqui para presenciar pequenos e grandes milagres. O novo luxo é ter paz de espírito, consciência tranquila, meditar e sentir aquela felicidade que nasce dentro de você, não importa o que aconteça fora. O novo luxo é saber que para ser feliz temos que desejar que todos possam ser felizes também. Não carregar o peso de sentimentos ruins e pensamentos negativos, mas deixar que eles passem como passam as nuvens escuras pelo céu. O novo luxo é saber ser gentil com pessoas que você não conhece, com empregados, funcionários, subalternos. Respeitar o outro independentemente de sua posição social, raça, cor ou credo. Respeitar o ser humano que ele é. O novo luxo é tentar entender quem pensa diferente, que nos é estranho, e saber que violência sempre gera violência e esse beco não tem saída. O novo luxo é admitir sua fraqueza, perdoar seus erros e se divertir com seus defeitos. Saber que nosso encanto é essa mistura de tudo, muitas vezes confusa e desajeitada, mas sempre tentando ir pelo caminho do bem. Todos temos falhas, todos fazemos bobagens, dizemos coisas que não queríamos ter dito, e saber pedir perdão é sempre libertador. Uma das conquistas do novo luxo é essa plenitude. O novo luxo é experienciar, vivenciar, aprender. O novo luxo é conhecimento. Uma visão abrangente sobre o mundo em que vivemos e nossa passagem por esse lindo planeta azul. O novo luxo faz de você um novo ser humano. Sua busca é evoluir e ser melhor. Sua busca é ser mais feliz. O novo luxo não é ter, é ser. E lembre-se, a simplicidade é o último estágio do bom gosto. É esse luxo que desejamos para você, ouvinte. Pense nisso. 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
8: 8 e 9.

Clássicos da Original aqui na Centro América FM, a sua Rádio Easy. Sexta-feira, 9 de outubro de 2026. Atualizando a temperatura nesse momento, Cuiabá com 27 graus, 71% de umidade. Sinop com 30 graus, 48% de umidade. Primavera do Leste, 27 graus, 57% de umidade. E por aqui, clássicos da Original. A gente segue juntos. Até às 9 da noite tem clássicos. E agora Led Zeppelin. Stairway to Heaven.

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4: Centro América 8:20.

Fácil de ouvir, Central América FM Easy, os clássicos da original, na noite dessa sexta-feira. Ó, não se esqueçam, hoje tem um par de ingressos VIP do cinema. Mande a sua mensagem aí pra concorrer. The Hollies, Give Me Time.

On Jarro Morning, Djavan Esquinas, The Hollies, Give Me Time. Easy Night, aliás, Easy Night é só as 10, né? Clássicos da original acontecendo aqui na sua noite de sextou. Agora tem o sucesso que você não esquece. E eu já volto com mais clássicos pra você.

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14: Olá, fãs da Centro América FM. Eu sou o Paulo Vaz e vou falar sobre mais um desses sucessos que você não esquece. Hoje vamos falar de um grande hit de Billy Joe Thomas, ou simplesmente BJ Thomas. A canção, que tem uma melodia suave e ao mesmo tempo envolvente, expressa a esperança de que dias melhores virão, apesar das angústias da vida metaforicamente representadas por pingos de chuva. O refrão da música oferece estes lindos versos: mas há uma coisa, eu sei, a tristeza não me derrotará. Não vai demorar muito para a felicidade me encontrar. Escrita por Al David e Burt Bacharach, essa música faz parte da trilha sonora do filme Butch Cassidy and Sundance Kid e ganhou o Oscar de melhor canção em 1970. No sucesso que você não esquece, BJ Thomas, Raindrops Keep Falling on My Head.

0: Eu sou Paulo Vaz e esse foi mais um sucesso que você não esquece. E se você, fã da Centro América FM, lembrou de alguma canção que marcou época, envie a sugestão para ouvinte@centroamericafm.com.br. Eu aguardo o seu contato. Até a próxima. Tchau.
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0: Nikita, Elton John, os clássicos da original, ainda a história de Raindrops Keep Falling on My Head, no sucesso que você não esquece, é hora de música e vinho, em seguida as últimas dos clássicos de hoje.
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7: Olá, ouvinte da Rádio Easy, seja bem-vindo ao Música e Vinho de hoje. A nossa taça de conhecimento será sobre a uva tinta Grenache. Uma uva importante no mundo do vinho, pois está presente em grandes vinhos como, por exemplo, o famoso Châteauneuf do Pape. E faz parte do famoso blend francês, conhecido por GSM, sigla para a combinação de uvas Grenache, Syrah e Mourvèdre. Na Espanha é a segunda tinta mais cultivada, sendo superada apenas pela Tempranillo. Esta versátil uva produz tintos de alta qualidade e também rosados excepcionais. As bagas desta uva são de pele fina e têm maturação ideal quando sujeita ao calor. Os vinhos são de diversas propostas, expressando na íntegra o terroir envolvente. Os vinhos podem ser jovens e rápidos, sem muita complexidade, como também podem ter longevidade e complexidade, como por exemplo os vinhos do Priorá, na Espanha, onde o solo rochoso, rico em xisto, faz a videira levar o fruto muita estrutura. Quando cultivada em locais quentes, os vinhos tendem a ter alto volume alcoólico, e na Austrália pode ser usada para vinho fortificado. O mesmo estilo dos vinhos do Porto. Seja em um rosado fresco, frutado e elegante, em um tinto leve e até mesmo encorpado, ou, por que não, um vinho do famoso corte complexo que a Grenache cumpre bem todos os seus papéis. Um brinde a esta uva sensacional. Um brinde a você, ouvinte do Música e Vinho. Deixe sua sugestão de tema para o programa lá no meu Instagram, @jonas.sommelier. E agora fique com o som de Lulu Santos, A Cura.

Voo de Coração Richie aqui nos clássicos da original. 5 minutos faltando aqui para as 9 da noite, vem aí Voz do Brasil e às 10 da noite tem Easy Night. No final do Easy Night de hoje, eu vou sortear aqui o par de ingressos VIP do cinema. Então, participe, né? Mande a sua mensagem, coloque seu nome completo, a senha, olha, eu quero cinema, ou mande a foto, o print da sua carteirinha de fã. Para fechar os clássicos, tem Lobo, I'd Love to Want Me, e daqui a pouquinho tem Voz do Brasil. 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
12: Está no ar, a Voz do Brasil. Está no ar, a Voz do Brasil. As notícias do governo federal que movimentaram o país no dia de hoje.
13: Olá, boa noite.
14: Boa noite para você que nos acompanha em todo o país.
13: Sexta-feira, 9 de outubro de 2026.
14: Vamos aos destaques do dia.
13: Preço.

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9: 10:02.
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9: 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Centro América FM Easy Night já no ar aqui. Noite de sexta-feira, 9 de outubro de 2026. Cuiabá agora com 27 graus, 74% de umidade. Sinop, 27 graus, 59% de umidade. Primavera do Leste, 25 graus, 68% de umidade. Até a meia-noite, então, tem Easy Night a partir de agora. Eu sou o Wally George com você. Obrigado pela audiência, pelas participações também, claro. Quero lembrar que vou sortear um par de ingressos VIP para o cinema no final do Easy Night dessa noite de sextou, para fechar bem a semana, né? Comemorar aí a semana encerrando com um mimo especial. Então mande a mensagem para você concorrer. Richard Marx, Right Here Waiting, abre o Easy Night de hoje.

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4: 10:24.
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4: 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Já de volta aqui o Easy Night nessa noite de sexta-feira, que tá indo embora também. E eu quero lembrar a você mais uma vez que eu vou sortear aqui o par de ingressos para o cinema, viu? Sala VIP lá do cinema. Então, mande a sua mensagem, coloque seu nome completo, a senha. Olha, eu quero cinema, né? Como sempre. Bem simples e bem fácil. O importante é que você participe, tá bom? Mande aí a sua mensagem. E boa sorte. Manhattan's Kiss and Say Goodbye abre mais um bloco de Easy Night.
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5: 10:43.

Easy Night, na Centro América FM, a sua rádio favorita, e a gente segue por aqui agora com Crowded House. Better be, aliás, Don't Dream Is Over.

Love Day com Bill Withers aqui para fechar a primeira hora de Easy Night dessa noite de sextou que tá indo embora. Ainda nesse bloco teve Zé Cavaleiro com Lenha, Player Baby Come Back e também Crowded House Don't Dream Is Over. E eu já volto com mais Easy Night para você.

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1: 11 horas e 1 minuto.
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1: Tô bem, a noite mais fácil. Na Centro América FM, sexta-feira indo embora. E já estamos entrando na última hora dessa sexta-feira, 9 de outubro de 2026. Em Cuiabá, nesse momento, 27 graus, 74% de umidade. Tá aparecendo aqui 10% de chance de chuva. Máxima de hoje foi de 37, amanhã deve ser de 31, com o tempo nublado, com chance de chuva também, segundo a previsão do tempo. Sinop, agora 27 graus também, 62% de umidade, tivemos máxima de 37, amanhã deve ser de 37 também em Sinop. Primavera do Leste nesse momento, 24 graus, 71% de umidade, máxima foi de 35, amanhã deve ser de 31. Easy Night, até a meia-noite para você aí na sintonia da Rádio Easy, eu sou o Wally George, que bom que você está aí, muito obrigado pela sua audiência. E não se esqueça, se você quiser concorrer ao par de ingressos VIP do cinema, eu vou sortear no final da noite de hoje, mande a sua mensagem para você concorrer. Quem abre aqui a última hora de Easy Night é Lady Gaga e Bruno Mars, Die With A Smile.

I'm in You. Peter Frampton, no Easy Night. Ainda Brad Lost, Without Your Love. Skank, algo parecido. Phil Collins, Against the Lodes. Lady Gaga, Bruno Mars, Die With a Smile. E tem mais Easy Night pra você daqui a pouquinho.

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1: 11:22.
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1: A sua noite mais fácil na Centro América FM. O Easy Night segue por aqui. Agora tem Paul McCartney, No More Lonely Night. 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

Céu Azul de Charlie Brown Jr. Noisy Night, ainda Supertramp, Take the Long Way Home, Oasis, Don't Look Back in Anger, Lewis Capaldi Before You Go e também Paul McCartney, No More Lonely Nights. Eu já volto com as últimas do Easy Night de hoje.

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2: 11:43.

E aí estamos de volta com Easy Night, então, as últimas dessa noite de sextou, e para você que está aí fazendo os trabalhos de casa, né, curtindo a boa música, obrigado pela audiência, lavando roupa, que bacana, obrigado, viu? Feliz noite, ótimo fim de noite, aliás. Bom, e você que ainda não mandou a sua mensagem para concorrer aqui ao par de ingressos para o cinema, eu vou sortear daqui a pouquinho, viu? Página ingressos VIP, então mande a mensagem, coloque seu nome completo, a senha, olha, eu quero o cinema, ou mande a foto ou print da sua carteirinha de fã. Pra abrir aqui o último bloco do Easy Night tem Nazareth, Love Hurts.

com correnteza aqui no Easy Night, finalzinho de noite de sextou também. Paul McCrane, Is It Okay If I Call You Mine, também Nazaré, Love Hurts no começo do bloco. 5 minutos para a meia-noite. O Easy Night chegando ao fim. Amanhã tem Easy Night em ritmo de embalo, sabadão, né? E é isso, também vou ficando por aqui. A gente não se encontra amanhã, porque amanhã estarei de folga. Volto só na segunda-feira. Segunda-feira é feriado, mas no feriado estaremos juntos com a boa música aqui na sua rádio favorita, tá bom? Então te espero na segunda-feira a partir das 2:30 da tarde, né? Estaremos juntos aqui. Combinado então? Bom final de semana pra você. Se vai dormir, bons sonhos, se seguem na sintonia, ótima madrugada, ótimo, abençoado final de semana, um feliz sabadão, programação diferenciada no sábado, você sabe, né? Pra você curtir aqui na sua rádio favorita. E é isso, valeu, Rita, muito obrigado, valeu, Rita, bons sonhos pra você se você for dormir, né? Se não for, ótima madrugada. Ah, tá na hora de fazer aqui o sorteio. É isso? Então vamos lá. Par de ingressos VIP saindo aqui pro número 9215, final 99. E é o número do Rosalvo Peixoto. Valeu, Rosalvo. Você vai receber aí o par de ingressos por mensagem, né? O voucher por mensagem no seu celular a partir de segunda-feira, né? Porque amanhã, o pessoal que trabalha no marketing aqui da Centro América FM, amanhã eles não trabalham. Então, só para segunda não, porque segunda é feriado. Então, na terça. Da terça em diante, viu, Rosal? É, criançada, é isso, né? Que seja um final de semana abençoado aí para as crianças se divertirem, né? Façam as crianças se divertirem nesse dia especial para elas. Esse final de semana, o Dia das Crianças é segunda-feira, mas façam elas felizes aí no final de semana inteiro, porque nada mais verdadeiro, sincero, né? E bonito do que o sorriso de uma criança, do que a felicidade de uma criança. E é isso. Amanhã, então, Easy Night em ritmo de embalo nas mixagens do DJ Clayton Seto. Segunda-feira a gente se encontra. Deixa eu compartilhar com você aqui antes de ir embora. Conhecer a si mesmo é o começo de toda a sabedoria. Para fechar, o Easy Night tens Robbie Williams, Sexed Up e até segunda.

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Que o dia mais triste do teu futuro não seja pior que o mais feliz do teu passado. Que o teto nunca caia sobre ti e que os amigos debaixo dele nunca partam. Que sempre tenha as palavras cálidas em um anoitecer frio e uma lua cheia em uma noite escura. E que um caminho se abra sempre à sua porta. Que vivas 100 anos, com um ano extra para arrepender-te. Que o Senhor te guarde em suas mãos e não aperte muito os seus dedos. Que teus vizinhos te respeitem, que os problemas te abandonem, os anjos te protejam e o céu te acolha. E que a sorte das colinas celtas te abrace, que as bênçãos de São Patrício te contemplem, que os teus bolsos estejam pesados e o teu coração leve. Que a boa sorte te persiga e a cada dia e cada noite tenhas um muro contra o vento, um teto para a chuva, bebida junto ao fogo, risadas que consolem aqueles a quem amas. E que teu coração se preencha com tudo o que desejas. Que Deus esteja contigo e te abençoe. Que vejas os filhos dos teus filhos. Que um infortúnio te seja breve e que te deixe cheio de bênçãos. Que não conheças nada além da felicidade desse dia em diante. Que Deus te conceda muitos anos de vida. Com certeza, Ele sabe que a terra não tem anjos suficientes. E assim seja a cada ano, para sempre, para sempre, para sempre.

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0: Bom dia, 6h43.
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0: 6h45.

0: Bom dia, 6h54.
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2: Vai. 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

0: 6:58.
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0: Aliás, encerrando, né, o nosso Happy Day, de volta amanhã às 5 da madruga. Daqui a pouco vem aí o Classe Executiva, agora tem o Pense Nisso, aquele momento de reflexão, 6:58 agora.
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1: A felicidade e a riqueza. Dinheiro não traz felicidade, diz o provérbio popular. E os ambiciosos imediatamente completam: não traz felicidade, mas ajuda um bocado. Será mesmo? Vamos ouvir uma pequena história sobre isso. Marcelo vivia sonhando com a fortuna. Todas as semanas separava o dinheiro e passava na lotérica para fazer um jogo. À noite, no barraco pobre, fazia planos para quando se tornasse milionário. Ah, pensava ele, serei um dos mais felizes da terra. Imaginava mansões, carros, roupas elegantes, amigos risonhos, enfim, uma vida de conforto e alegria. Pela manhã, dirigia-se para o trabalho com o bilhete no bolso da calça surrada. O coração palpitava e as mãos tremiam levemente antes de checar o resultado. Negativo. Conferia mais duas ou três vezes e, enfim, descartava o papel, desconsolado. E

Perfumes, festas, roupas, bolsas, viagens, sapatos. Os filhos criaram-se educados por babás e professores. Agora adolescentes, passavam noites em boates, consumindo bebidas e drogas, rodeados de amigos irresponsáveis. Mimados, não respeitavam ninguém, zombavam de tudo, riam-se das coisas sagradas. A casa tinha cercas elétricas, alarmes, câmeras, cães ferozes e vigias. Os carros eram blindados. Quanta solidão! Os dias se passavam frios, sem objetivos nobres. Não, definitivamente Marcelo não era feliz. Observava a esposa e os filhos desfrutando a riqueza, mas levando uma vida vazia. A história de Marcelo é mais comum do que se imagina. Quantas vezes colocamos a razão de nossa felicidade em valores como dinheiro e bens materiais? O dinheiro é bom quando bem utilizado, quando direcionado para coisas úteis, para o bem ou para a solidariedade. Do contrário, ele apenas serve para uma vida repleta de prazeres, mas sem qualquer significado mais profundo. Observe o que nos revela a vida dos milionários. Será apenas o que aparece nas revistas de celebridades? Será uma existência feita apenas de alegrias? Certamente que não. Um olhar mais atento ao noticiário desvela a dor que visita os ricos. A morte também chega para eles e para seus parentes. Divórcios, escândalos, abandonos, miséria moral, depressão e infelicidade estão presentes em toda parte. Isso sem falar nos que vivem aprisionados em suas casas, reféns do dinheiro, com medo de assaltos. Será isso uma vida boa? Vale a pena trocar a tranquilidade de uma vida simples pelo conforto que custa a paz íntima? E o que dizer dos que perderam a própria vida por causa do dinheiro? Os que foram mortos pelos próprios filhos ou parceiros por causa de heranças? Ou os que foram enganados pelos amigos em quem confiavam? Será esse o nosso ideal de vida? Valerá a pena? Certamente que não. Não há riqueza que possa pagar por sentimentos reais, pelas pequenas alegrias da família. Não. A felicidade, definitivamente, não está no dinheiro. Ela está, gloriosa, na consciência tranquila, nos pequenos prazeres que são frutos do amor, numa vida feita de trabalho e de sonhos. Claro que podemos ter os bolsos cheios e o coração leve, mas isso depende da riqueza que você leva na sua alma, que é se dar bem, fazendo o bem. Sim, isso é possível. Pense nisso, mas pense agora.

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7: Bom tempo nublado nesta manhã de sábado, 26 graus a temperatura neste momento, umidade boa, 76%. Temperatura máxima para hoje 32 graus e tem previsão de chuva a qualquer momento.
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0: For You com John Miles aqui na programação 7h42. Muito obrigado pela sua audiência. Atualizando aqui a temperatura neste momento em Cuiabá, 27 graus.
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0: 7h43.
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0: Pop e Kate, conversando aqui na programação 8:04.
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2: Vamos com esta música de 1995, uma canção que tem uma melodia bem suave, marcante, fala sobre o fim de um relacionamento, a saudade e a dificuldade de deixar aí o passado para trás. É The Mechanics, Over My Shoulder, aqui na programação Centro América, um dos grandes sucessos aí da banda britânica, né?

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0: Também tempo nublado nesta manhã de sábado, 27 graus é a temperatura neste momento, umidade 71%, a temperatura máxima para hoje 32 graus.
1: 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Escolha ter tranquilidade, viver sem estresse. 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Escolha sorrir, independente das circunstâncias. Escolha abraçar a vida de peito aberto.

Central América agora, muito obrigado aí pela sua audiência nesta manhã de sábado. Já tem a informação, daqui a pouco sucesso que você não esquece. Enfim, muita música boa para você curtir por aqui.

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1: Faltam 15 para as 9.
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3: Tem Robbie Williams,

0: Goya, Jericho, Save Tonight, Metro, Toto, Ed Sheeran, Robbie Williams. 9h27, daqui a pouco vem lá o sucesso que você não esquece, com o Paulo Vaz trazendo sempre um grande clássico, acompanha sempre uma boa história. Vamos aqui com a Stephanie Gomes, chegando a notícia.
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2: Bom dia, Schmitz. A partir de hoje, dia 10, moradores do Pedra 90 vão ter acesso a atendimentos de graça no ganha-tempo do bairro. No primeiro dia, os serviços serão oferecidos pela manhã. A partir do dia 13, o atendimento será de segunda a sexta, das 8 horas da manhã ao meio-dia e das 2 às 5 da tarde. A programação segue até 19 de novembro. Serão oferecidos serviços de odontologia, atendimento à saúde da mulher com mamografia e exame de Papa Nicolau, além de serviços de saúde da visão. Não é preciso pagar nada. O atendimento será feito por ordem de chegada. Outras notícias durante a nossa programação.
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5: Olá, eu sou o Paulo Vaz e está começando mais uma edição do Sucesso que Você Não Esquece. Os anos 1980 são inesquecíveis, especialmente por causa de sua música alegre, dançante e irreverente. Essa irreverência está presente em muitas canções, como na obra do americano Billy Joel, na qual ele conta a história de um pobretão apaixonado por uma garota da High Society. Algo como A Dama e o Vagabundo. Só que sem o final feliz, já que a moça rica não dá mínima bola para o rapaz pobre. A canção que vamos apresentar fez parte do álbum An Innocent Man, de 1983. E reapareceu 3 décadas depois na terceira temporada da série Glee. No sucesso que você não esquece, Billy Joel, Uptown Girl.

Sinta-se bem. Classe Executiva. É isso aí, fã da Easy. Relembramos mais um sucesso que você não esquece. Eu sou o Paulo Vaz e nos encontramos no próximo Sucesso que você não esquece. Tchau.

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Jaime, que de abelha, depois do Alipa, Eddie Grant e a Tina. 30 graus em Cuiabá neste momento, temperatura máxima para hoje 32 graus e tem previsão de chuva aí a qualquer momento.

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2: Last Meets, gincanas, futebol, vôlei, pula-pula e muita diversão vão marcar amanhã deste sábado, dia 10, no Complexo Multiuso Jardim Passaredo, em Cuiabá. A programação especial de Dia das Crianças acontece a partir das 8 horas da manhã e deve reunir cerca de 300 crianças. A festa vai além das brincadeiras. O encontro reúne participantes de projetos de futebol, vôlei, judô, reforço escolar e violão em uma manhã de convivência, esporte e alegria. As atividades serão divididas em estações para que as crianças possam circular pelos espaços e aproveitar diferentes brincadeiras. A iniciativa também valoriza o trabalho desenvolvido durante o ano com as crianças da comunidade, com atividades que incentivam o esporte, a cultura e o aprendizado. Uma oportunidade para celebrar a infância, fortalecer amizades e criar boas memórias. Outras notícias durante a nossa programação.
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0: Muito bem, 10h42, chegando mais músicas para você curtir, inclusive a música do dia em instantes.
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6: Pois bem, vamos com este clássico aqui de 1995. A música fala sobre, ela tem uma melodia bem suave, né? Marcante, e fala sobre aí o fim de um relacionamento, a saudade e a dificuldade de deixar o passado para trás. Já lembrou qual é? Exatamente, Mike the Mechanics, Over My Shoulder, aqui na programação Centro América. O destaque de hoje é esta banda britânica, 10 e 40.

0: George Benson aqui na programação 10h56. Obrigado pela sua audiência. Bom fim de semana. É segunda-feira, né? No feriado estaremos por aqui. Daqui a pouco tem Ricardo Bip e já já às 11 é horário político eleitoral de duração de 10 minutos. E em 10 minutos a programação de volta. Forte abraço e até segunda.
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Ivone Elliman aqui no Classe Executiva nessa manhã de sábado. Muito obrigado sempre pela sua audiência. Já a gente continua um breve intervalo e menos de 3 minutos de volta com Norah Jones, também Coldplay, Harry Styles, nesse sábado, pelo menos na capital Cuiabá, nublada, né? Essa manhã de sábado, 10 de outubro, agora 11:26.

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2: Olá, a Polícia Rodoviária Federal reforça a fiscalização nas rodovias federais de Mato Grosso durante o feriado de Nossa Senhora Aparecida. A operação começou nesta sexta-feira e segue até segunda, dia 12, com equipes em pontos estratégicos para prevenir acidentes e aumentar a segurança dos motoristas. Durante esse período, os policiais vão utilizar etilômetros, radares móveis e monitoramento em tempo real. Essa regra vale para veículos que ultrapassem os limites de 2,60 metros de largura, 4,40 metros de altura, 19 metros de comprimento ou 58 toneladas de peso bruto total combinado. Nas rodovias duplicadas, a circulação desses veículos continua liberada. Antes de pegar a estrada, a orientação é conferir pneus, freios e luzes, ou utilizar o cinto de segurança em todos os assentos e respeitar os limites de velocidade. Outras notícias durante a nossa programação.
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0: Inc, Coldplay aqui no Classe Executiva, ainda Norah Jones. Daqui a pouquinho a gente segue pro último bloco, já já ao meio-dia tem Na Hora do Almoço.
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0: Rod Stewart, Love Touch, fechando mais uma edição aqui do Classe Executiva. Nesse sábado, 10 de outubro, vamos juntos na programação da sua Rádio Easy. Bruno, a hora do almoço em instantes.
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0: Dia 3 minutos. Vamos juntos, então, ótimo fim de semana. Bem na hora do almoço, aquela seleção especial para esse momento também muito importante, né? Do dia, John Lennon abrindo o Na Hora do Almoço. Ainda tem Pulse Cat daqui a pouquinho, Fred Mercury, Montserrat, Caballé. A gente só tá começando Na Hora do Almoço.

Pussycat Mississippi, aqui no, na hora do almoço, agora 12:18. Vem aí, ou pense nisso, daqui a pouquinho a gente segue com na hora do almoço, inclusive no próximo bloco com Genesis, Joss Stone e antes a previsão do tempo pro fim de semana aqui.

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1: A felicidade e a riqueza. Dinheiro não traz felicidade, diz o provérbio popular. E os ambiciosos imediatamente completam: não traz felicidade, mas ajuda um bocado. Será mesmo? Vamos ouvir uma pequena história sobre isso. Marcelo vivia sonhando com a fortuna. Todas as semanas separava o dinheiro e passava na lotérica para fazer um jogo. À noite, no barraco pobre, fazia planos para quando se tornasse milionário. Ah, pensava ele, serei um dos mais felizes da terra. Imaginava mansões, carros, roupas elegantes, amigos risonhos, enfim, uma vida de conforto e alegria. Pela manhã, dirigia-se para o trabalho com o bilhete no bolso da calça surrada. O coração palpitava e as mãos tremiam levemente antes de checar o resultado. Negativo. Conferia mais duas ou três vezes e, enfim, descartava o papel, desconsolado. E, nessa hora, sempre lembrava de Anete. Amava Anete há muito tempo. A moça gostava dele, mas não queria se casar com um pobretão. Os dias passaram. Numa tarde calorenta, um carro caríssimo estacionou diante da casa de Anete. Um homem elegante desceu. Dirigiu-se à moça e entregou-lhe um pequeno pacote. Ela abriu. A joia a deixou sem fala. Olhou para o homem. Era Marcelo. Havia acertado os números da loteria. Estava rico. Casaram-se e foram felizes nos primeiros tempos. Décadas depois, Marcelo trazia a alma em frangalhos. Anete tornara-se gastadora, fútil. Nada detinha sua ânsia por perfumes, festas, roupas, bolsas, viagens, sapatos. Os filhos criaram-se educados por babás e professores. Agora adolescentes passavam noites em boates, consumindo bebidas e drogas, rodeados de amigos irresponsáveis. Mimados, não respeitavam ninguém. Zombavam de tudo, riam-se das coisas sagradas. A casa tinha cercas elétricas, alarmes, câmeras, cães ferozes e vigias. Os carros eram blindados. Quanta solidão! Os dias se passavam frios, sem objetivos nobres. Não, definitivamente Marcelo não era feliz. Observava a esposa e os filhos desfrutando a riqueza, mas levando uma vida vazia. A história de Marcelo é mais comum do que se imagina. Quantas vezes colocamos a razão de nossa felicidade em valores como dinheiro e bens materiais? O dinheiro é bom quando bem utilizado, quando direcionado para coisas úteis, para o bem ou para a solidariedade. Do contrário, ele apenas serve para uma vida repleta de prazeres, mas sem qualquer significado mais profundo. Observe o que nos revela a vida dos milionários. Será apenas o que aparece nas revistas de celebridades? Será uma existência feita apenas de alegrias? Certamente que não. Um olhar mais atento ao noticiário desvela a dor que visita os ricos. A morte também chega para eles e para seus parentes. Divórcios, escândalos, abandonos, miséria moral, depressão e infelicidade estão presentes em toda parte. Isso sem falar nos que vivem aprisionados em suas casas, reféns do dinheiro, com medo de assaltos. Será isso uma vida boa? Vale a pena trocar a tranquilidade de uma vida simples pelo conforto que custa a paz íntima? E o que dizer dos que perderam a própria vida por causa do dinheiro? Os que foram mortos pelos próprios filhos ou parceiros por causa de heranças? Ou os que foram enganados pelos amigos em quem confiavam? Será esse o nosso ideal de vida? Valerá a pena? Certamente que não. Não há riqueza que possa pagar por sentimentos reais, pelas pequenas alegrias da família. Não. A felicidade, definitivamente, não está no dinheiro. Ela está, gloriosa, na consciência tranquila, nos pequenos prazeres que são frutos do amor, numa vida feita de trabalho e de sonhos. Claro que podemos ter os bolsos cheios e o coração leve, mas isso depende da riqueza que você leva na sua alma, que é se dar bem, fazendo o bem. Sim, isso é possível. Pense nisso, mas pense agora.

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31 graus na capital, com umidade relativa do ar em 59%, pouquíssimas chances de chuva para esse, então, sábado nublado na cidade.

Paralamas do Sucesso, a novidade ainda, Joss Stone, Genesis e também Diana Ross e Marvin Gaye, Stop, Look, Listen. Agora meio-dia e 46, aqui no Na Hora do Almoço.

0: 30 instantes, uma hora do almoço. 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

Toquinho, Aquarela, aqui no Na Hora do Almoço. A gente faz um breve intervalo. Daqui a pouquinho, já abrindo o próximo bloco, a gente tem Eric Carmen aqui. Agora, 1:02.

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0: Johnny Cash, Personal Jesus, aqui no Na Hora do Almoço. Ainda Darius e Trent D'Arby. Agora tem informação chegando direto da nossa redação.
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2: Olá, Bip! A 16ª Corrida do Reizinho reúne a criançada neste domingo, dia 11, em Cuiabá. A programação começa às 6 horas da manhã, no Sesc Balneário Doutor Meireles. E a primeira largada está prevista para 7 horas. A prova é voltada para crianças de 5 a 11 anos e terá 1.000 vagas, com 100 reservadas para pessoas com deficiência. A proposta é incentivar a prática de atividade física desde cedo, com um momento de esporte e diversão para os pequenos. Quem vai acompanhar a corrida deve chegar com antecedência para a organização das baterias. Mais informações sobre a prova estão disponíveis no site oficial corridadoreizinho.com.br. Outras notícias durante a nossa programação.
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0: And Give aqui no Na Hora do Almoço.
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0: fechar o Na Hora do Almoço. Tô de volta na segunda-feira ao meio-dia com Mariângela Prado.
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0: Seguimos com a melhor programação do seu sábado à tarde para abrir em Hill News and the News.

0: Gêneros do Havaí, toda forma de poder aqui no Sequência de Classe com o Portugal The Man, também a Rá e ainda Dua Lipa. Agora informação direto da nossa redação.
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4: Olá, Bip. O preço de um mesmo brinquedo pode variar mais de 137% entre lojas online em Mato Grosso. A diferença foi identificada em uma pesquisa do Procon estadual que comparou 64 produtos vendidos pela internet em Cuiabá e Várzea Grande. Para ajudar quem ainda vai comprar o presente do Dia das Crianças. O levantamento foi realizado entre os dias 6 e 8 de outubro. Incluiu bonecas, bonecos, jogos e massas de modelar. Em um dos exemplos, um brinquedo encontrado por R$ 129,00 em uma loja apareceu por R$ 308,00 em outra. Por isso, antes de fechar a compra, vale pesquisar em diferentes lojas e conferir também o valor do frete. O Procon orienta ainda verificar se o produto tem o selo do Inmetro e se é adequado à idade da criança. Nas compras pela internet, o consumidor tem até 7 dias após o recebimento para desistir da compra. Outras notícias durante a nossa programação.
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0: Jota Quest, Além do Horizonte, ainda teve nesse bloco Zaz, também Norris Barkley e daqui a pouquinho Lou Rawls e David Bowie.
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0: Blind Melon, No Rain, 3:03.
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1: Olá, Bip. O governo federal anunciou a redução a zero dos impostos federais sobre a gasolina por 30 dias. A medida prevê uma desoneração de 89 centavos por litro e faz parte de um pacote de 5 bilhões e 200 milhões de reais para tentar conter a alta dos combustíveis. Além da gasolina, o pacote inclui incentivos financeiros, a produção de etanol e reforço no subsídio ao diesel importado. Segundo o governo, a iniciativa busca reduzir os impactos da alta do petróleo no mercado internacional, sobre o bolso dos consumidores. Mas, atenção, isso não significa que a gasolina vai ficar automaticamente 89 centavos mais barata nos postos. O valor anunciado corresponde à redução dos tributos federais. E o desconto final depende do repasse ao longo da cadeia de distribuição e comercialização. A orientação para quem vai abastecer é pesquisar os preços em diferentes postos e comparar os valores antes de encher o tanque. Outras notícias você acompanha durante a nossa programação.
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9: 31 graus nesse momento, umidade relativa do ar em 53%, nenhuma chance de chuva para esse sábado. 3h32, segue sequência de classe aqui na programação da sua Rádio Easy.

Michael Jackson, Billie Jean. Muito bem, excelente tarde de sábado pra você, ótimo final de semana. A gente se encontra na próxima terça-feira aqui na programação da sua Rádio Easy. Tenham todos um excelente domingo, bom feriado, feliz Dia das Crianças. Muito obrigado sempre pela sua audiência, continue na nossa programação. Logo mais às 6 tem Marcos Schmidt, o Isto É.

0: Já tem o Paulo Vaz e o sucesso que você não esquece, e o Sequência de Classe continua na sequência.
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2: Olá, eu sou o Paulo Vaz e está começando mais uma edição do Sucesso que Você Não Esquece. Os anos 1980 são inesquecíveis, especialmente por causa de sua música alegre, dançante e irreverente. Essa irreverência está presente em muitas canções, como na obra do americano Billy Joel, na qual ele conta a história de um pobretão apaixonado por uma garota da High Society, algo como A Dama e o Vagabundo, só que sem o final feliz, já que a moça rica não dá a mínima bola para o rapaz pobre. A canção que vamos apresentar fez parte do álbum An Innocent Man, de 1983, e reapareceu 3 décadas depois na terceira temporada da série Glee. No sucesso que você não esquece, Billy Joel, Uptown Girl.

É isso aí, fã da Easy. Relembramos mais um sucesso que você não esquece. Eu sou Paulo Vaz e nos encontramos no próximo Sucesso que você não esquece. Tchau.

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1: Fim de tarde chegando e os grandes clássicos marcando presença aqui na rádio de todas as gerações. Nos fatos que marcaram o rock tem a atração do programa de Ed Sullivan. No palco do Isto é Rock and Roll, versões ao vivo em shows de arrepiar.

0: Marcos Schmitz e o nosso encontro especial está no ar.
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0: Hoje é dia de celebrar David Lee Roth. Nascido em outubro de 1954, David Lee Roth marcou para sempre a história do rock com a voz, a presença de palco e uma das grandes personalidades do Van Halen. Com o seu vocal inconfundível, energia explosiva e carisma irreverente, Roth ajudou a transformar o Van Halen em um dos grandes nomes do hard rock. Então vamos, porque nos vocais tem um aniversariante do dia. Aumente o volume, tem Van Halen.

0: Curtiu aí a versão completa de November Rain com Guns N' Roses? Axl Rose começou a trabalhar a melodia desta canção em 1983 e somente em 1992 ela foi lançada. E vamos com o som brazuca que traz hoje Roger Moreira. Lembrando quando o traje a rigor entrou no cenário musical em 1980.
1: A gente tava na época certa, preparado para, entendeu? A gente era uma banda de cover e a gente notou que tava tendo um movimento, a gente começou a compor e nós não fomos atrás da gravadora, sabe? A gravadora, no caso a Warner, foi atrás do Ira, do Magazine, da gente, Titãs. A nossa ideia inicial, para falar a verdade, era tocar na noite. Mas, né, a gente acabou alcançando muito mais do que a gente se propôs, porque a gente estava preparado na hora que pintou a chance.

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0: De volta com os grandes clássicos do rock, programa produzido especialmente para você, ouvinte de todas as gerações.
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0: Os fatos nos levam para a chamada invasão musical britânica em solo americano. Várias bandas famosas começaram suas turnês e assim conquistar mais fãs. Mas antes, a estreia tinha que ser em um programa de TV ao vivo, com plateia e muito querido. E é claro, né? Famoso nos Estados Unidos. The Ed Sullivan Show, por 23 anos, apresentou diversas atrações artísticas. Mas os fãs enlouquecidos gostavam mesmo era das atrações como as famosas bandas de rock. Em 1964, além de Beatles, também tinha estreando a banda The Animal.
2: And now for all of you youngsters, you've been very, very good tonight. I'm very proud of you. Here are The Animals.

New Radicals, banda americana que durou apenas 3 anos e 2 álbuns. Em 1999, o vocalista Greg Alexander ficou cansado de turnês e entrevistas e pôs um fim ao grupo. Greg, hoje em dia, é produtor musical. E aí, curtindo o seu programa especial de todas as décadas? No próximo bloco tem as emoções do palco Isto é Rock and Roll e suas versões ao vivo. Mas antes tem o som que atravessa os tempos e que temos a obrigação de mostrar às futuras gerações.

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1: Estamos de volta e já vamos direto para o palco. Isto é rock and roll. E subindo já tem The Police da Argentina.

0: Obrigado.
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0: um show melhor que outro. No palco de hoje subiram o U2, o rock brasileiro com a Legião Urbana, e abrimos com The Police. Valeu pela sua audiência e até semana que vem. Eu sou o Marcos Schmitz. 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